Hoje começa uma nova etapa juntos. Esperamos que você sinta Palma como a sua cidade e São Mois como a sua casa desde o primeiro dia. Que esta nova caminhada seja cheia de conquistas, felicidade e grandes momentos com a nossa camisa. Guapa, bonita. Aqui falta 11.